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1: Cortei a goela, pai, para ele, para cortar já, para parar já.
2: Epá, ditas-me que uma puta longe, Ana. Que tu te queimes afora.
0: Ai, não vale a pena, pai.
2: Não vale nada para que eres. Xisa. Está quieto.
0: Ali, Juma, aqui.
2: Aonde?
0: Aqui o dedo contra a caixa. Cheio, o cão!
2: Eu por aqui um mão.
0: Pronto, já passou. Obrigada, Glugu.

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